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O Senhor, Ele conhece cada um de nós. Ele sabe da nossa fraqueza. Ele sabe. Ele sabe de cada momento que a gente passa. Santa Teresa d'Ávila diz que santo não é aquele que nunca cai, mas o que levanta sempre. Quantas vezes você precisar, o amor de Deus, Ele vai te levantar. O braço forte de Deus vai te levantar, vai te erguer. Não tenha medo de se reconhecer pecador. Para Ele não existe. Para

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sentia um acréscimo de estima por si mesma e parecia-lhe que entrava enfim numa existência superiormente interessante, onde cada hora tinha o seu encanto diferente, cada passo produzia um êxtase.

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3: 5 horas e 13 minutos.
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0: paciência, não?
1: Pode entrar, Isa. O que é que tu quer?
0: Esse japonês está muito atrapalhado, não? Me dá um japonês muito horrorado está, não? Murchou tomate, berinjela também murchou. O japonês não está com a diferença, senhor.
1: Primeira coisa, eu quero saber qual é o teu nome.
0: Se chama Takakara no coxo.
1: Seu coxo, sim, presta senhor. Atenção no que vou dizer.
0: Preste.
1: Tu tá vendo esse copo d'água?
0: Sim, senhor.
1: Tu tá vendo essa mulher no fundo do
0: sim,
1: copo?
0: Sim, mulher, tá.
1: Essa é a causadora da tua derrubada.
0: É.
1: Agora tu vai procurar essa mulher.
0: Sim, senhor.
1: E vai se casar mais ela.
0: Sim, senhor.
1: Só assim as coisas vão voltar pra você, certinho como era.
0: Sim, senhor.
1: Porque ela enterrou um sapo na porteira da fazenda e enrolou a tua vida.
0: Sim, senhor. Garantido. O japonês vai agora casar com o Corinthians.
1: Saravá, meu filho. Saravá.

0: licença, non, signor? Japonês ou agora muito contente está?
1: Deu certo o que eu falei pra tu?
0: Bastante, senhor. Japonês casou com moça fundo de copo. Essa que tá aqui. Japonês até trazer o japonesinho, cocinho, pra batizar. Era por nós, japonês, tá tudo verdinho, verdinho. Japonês agora quer ser compadre pai de santo. Garantido, não?
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3: Bom dia.

Oração do Ângelus. O anjo do Senhor anunciou a Maria, e ela concebeu do Espírito Santo. Ave Maria, cheia de graça, o Senhor é convosco. Bendita sois vós entre as mulheres, bendito é o fruto do vosso ventre, Jesus. Santa Maria, Mãe de Deus, rogai por nós, pecadores, agora e na hora de nossa morte. Amém. Eis aqui a serva do Senhor, faça-se em mim segundo a vossa palavra. Ave Maria, cheia de graça, o Senhor é convosco. Bendita sois vós entre as mulheres, e bendito é o fruto do vosso ventre, Jesus. Santa Maria, Mãe de Deus, rogai por nós, pecadores, agora e na hora de nossa morte. Amém. E o Verbo se fez carne e habitou entre nós. Ave Maria, cheia de graça, o Senhor é convosco. Bendita sois vós entre as mulheres, e bendito é o fruto do vosso ventre, Jesus. Santa Maria, Mãe de Deus, rogai por nós, pecadores, agora e na hora de nossa morte. Amém. Rogai por nós, Santa Mãe de Deus, para que sejamos dignos das promessas de Cristo. Oremos. Derramai, ó Deus, a vossa graça em nossos corações, para que, conhecendo pela intercessão do anjo a encarnação do Cristo vosso Filho, cheguemos por sua paixão e cruz à glória da ressurreição, pela intercessão da Virgem Maria, pelo mesmo Cristo, Senhor nosso. Amém.

Aí uma seleção de músicas para você aqui pela Difusora Aparecida, Rádio da Família, TV Tião Carreira e Pardinho, Velho Marrudo, Velho Pouso de Boiada, Lio e Léo, Namoro no Portão, Zico e Zeca, Hino de Reis, Atapira e Teodoro, Sete Palavras com Pedro Bento e Zé da Estrada.

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4: De volta com você aqui pela Difusora Aparecida, Rádio da Família. Bom dia. Aqui a boa música sertaneja para você nessa manhã, em segunda meteorologia, né? Tá chegando uma frente fria por aí, gente. Então, fique esperto aí. Eu vou lá no Climatempo já pra gente conferir, né, a meteorologia para esta quinta-feira. Vamos lá, então. No momento agora a gente tem 20 graus, né? Hoje, por volta das 9 horas da manhã, 25, 11 horas da manhã, 31, às 2 da tarde, 35 graus. Então, portanto, né, a mínima começou com 19, máximo de 35 graus. O sol nasce às 6h38, né? Então, 6 horas e 38, nós teremos aí o sol, né? Começando. Ou seja, a partir de agora é 6h38, então tá chegando o sol aí. Tá nascendo o sol agora. Umidade relativa no ar na casa dos 63%, né? Não há probabilidade de chuvas, pelo menos, né, para esta quinta-feira, tá? A temperatura tende a diminuir a partir de amanhã, sexta-feira, né? Nós teremos aí, tá provisionado aqui 12 graus, entre 11 e 12 graus amanhã, ou seja, desta quinta para sexta-feira, o frio deve chegar aqui na nossa região, né? Uma massa de ar polar que tá vindo do sul do país chega esta noite aqui na nossa região, tá bom? Então tá aí, índice de ultravioleta está baixo, né? Nós temos no momento aí uma leve brisa com ventos a 14 km por hora. Estamos na fase da lua, do quarto minguante, né? Da lua, então tá aí. O Climatempo apontando então uma leve queda na temperatura, não é? Então tá aí, previsão para esse final de semana é uma previsão também de frio, né? No próximo domingo eu tô vendo aqui que tá marcando 10 graus para o domingo, deve fazer frio no final de semana. No momento agora, 21 graus em Polônia, Neves Paulista 21, Bálsamo 21, Mipuã 21 e Itanabi 21 graus. Hora certa, agora 6 horas e mais 40 minutos. Lio e Léo, Tião Carreiro e Pardinho, Lourenço e Lorival, Belmonte e Amaraí.
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0: Utopia do Duque Dalvan, essa aí todo mundo gosta, né? Também tocamos para você Velha Canoa, Belmonte, Amaraí, Porteira Velho, Velha Porteira, Lourenço e Lorival. Também Tião Carreira e Pardinho aqui na manhã. Bom dia, 6h57.
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0: Agora são 6h59. As 20 cidades mais seguras do Brasil foram reveladas no Anuário Brasileiro de Segurança Pública, divulgada ontem, mas a imprensa só mostrou, né, o lado ruim. Como sempre, a gente mostra o lado bom, levantando aí, né, tudo o que aconteceu nesta edição aí, né, do Anuário Brasileiro. Então tá aí. Segundo o levantamento, São Caetano do Sul tem a menor taxa de mortes violentas internacionais entre todos os municípios brasileiros com mais de 100 mil habitantes, né? A cidade do ABC Paulista registrou índice de uma morte violenta a cada 100 mil habitantes em 2025. Logo após, aparece Tubarão em Santa Catarina, Salto em São Paulo, Santa Bárbara do Oeste e Jandira no estado de São Paulo. O ranking mostra que diversas cidades brasileiras conseguiram reduzir a violência letal e hoje oferecem mais segurança e qualidade de vida aos moradores. Para mostrar aí, né, as 20 melhores cidades, então, e as mais seguras para se viver, foi feita uma pesquisa, né, para mostrar aí quais são essas cidades aí. Brasília, nossa capital federal, ocupa a 74ª posição entre as cidades mais seguras do país, com taxa de 9,6% de mortes violentas por 100 mil habitantes, né? Então tá aí, as mais violentas do país, liderando o ranking, está Maranguape, no Ceará, município mais violento em 2025, com 100 mortes violentas, né, cometidas a cada 100 mil habitantes, uma alta em comparação de 8% registrado no ano retrasado, né? Três cidades da Bahia estão entre as cinco primeiras: Eunápolis, Porto Seguro e Simões Filho, né? Então vamos lá, as 20 cidades mais seguras do Brasil hoje, né? Em 20º lugar, Barretos; 19º, Botucatu; 18º, Lavras, Minas Gerais; em 17º, Franca; em 16º, Americana; 15º, Atibaia; 14º, Varginha, Minas Gerais; 13º, Santana de Parnaíba; 12º, Pelotas, no Rio Grande do Sul; Passos, 11º, Itatiba, né, São Paulo; Valinhos, em 8º, Indaiatuba, em 8º, Jaguará do Sul, Santa Catarina, em sétimo, Blumenau, em Santa Catarina, em sexto, Jandira, São Paulo, né, em quinto lugar, em quarto, Santa Bárbara do Oeste, em terceiro, Salto, São Paulo, em segundo, Tubarão, Santa Catarina, e em primeiro, São Caetano do Sul, né. Então, isso aqui é as 20 cidades mais seguras. A maior parte está tudo no estado de São Paulo, né? Olha só. Saiu nenhuma da nossa região aqui. Será que a coisa está pegando para o nosso lado aqui? Agora, 7 horas e 2 minutos aqui. Bom dia.
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0: Por esse Lorival.

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4: 7 e 5.

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7: Agora são 7h14. Nestor e Nestorzinho.

0: Agora são 7h38, Livro da Vida, Milionário José Rico, aqui na manhã. Também tocamos aí para você Aurora do Mundo, Zilizalo, João Boiadeiro, Moreno e Moreninho, Soldado Sem Farda, Léo Canhoto e Robertinho.
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0: Pois é, estou de volta com você aqui pela Difusora Aparecida, Rádio da Família. São 7h40 aqui na manhã. Vai ter eclipse da Lua, é isso mesmo, né? Quando a Terra entra, né? Porque a Lua brilha devido aos raios solares, né? Então a Terra entra no meio aí da eclipse da Lua. E vai poder ser vista de todo o Brasil, né? Então vai ser no dia 27 de agosto para a madrugada de dia 28, né? Na próxima semana, então, o espetáculo começa às 23 horas e 30 minutos, né? E a 1h12 da madrugada será a fase em que a Lua desaparecerá, não é? Eclipses lunares não requerem nenhum tipo de equipamento para ser observado, basta você olhar para a Lua. E se tiver limpo o céu, melhor ainda. De acordo com os astrônomos da USP, não haverá uma região brasileira que é privilegiada. Todo mundo vai ver. Norte, Nordeste, Centro-Oeste, Sudeste, todos eles poderão acompanhar, né? Então tá aí. A Lua também estará em alta no céu durante boa parte do fenômeno, o que favorece a observação, inclusive em áreas urbanas, onde os prédios e outras construções costumam dificultar a visão nos horizontes, né? Então tá aí, o eclipse acontece quando a Terra fica entre o Sol e a Lua e projeta a própria sombra na Lua. No caso desse mês, o fenômeno é classificado como eclipse lunar parcial, porque a Lua não desaparecerá totalmente, vai ficar um risquinho ali, né? A NASA informa que a eclipse de 27 e 28 de agosto também será visível em grande parte das Américas do Sul e América do Norte, na Europa e também na África. Outra atração também vai ser a Lua Vermelha, hein? É a Lua Vermelha que vai acontecer também nos dias, deixa eu ver aqui, nos dias 27, né? Mês que vem. A tal da Lua Vermelha, mas eclipse da Lua então 27 e 28 desse mês, né? Então, na quinta para sexta-feira. Hora certa, 7 horas e 42 minutos. Né, Zé Antônio? Abraço.
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0: É só ficar olhando aí, né? Aí em Bálsamo aí que você vai ver eclipse da Lua, né, Zé? Vai ficar no mundo da Lua. 7h42, meu amigo Chapéu Preto. Abraço, tá na região aí. Pintou 20 de agosto.

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1: Ei, historinha da Ana Rosa, hein? 8 horas e 5 minutos, quinto dia 20 do mês de agosto. Agosto, né? Pois é, já estamos a 20 dias de agosto, 10 dias para terminar. Esse mês é de 31. Parece que todo mês é de 31, rapaz. Nunca vi. Toda hora que eu olho aqui é 31. É, o nosso abraço carinhoso a você. Tem quermesse, hein, moçada? É, todo mundo convidados aí, né? As pessoas convidadas a participar da quermesse do Sagrado Coração de Jesus no bairro das Canoas, hein? É nesse sábado agora, dia 22, a partir das 17 horas, missa e procissão às 18h30, começa a quermesse, hein? Então, é neste sábado, dia 22, o início da quermesse do Sagrado Coração de Jesus no bairro das Canoas. Dia 29, né, no outro sábado, tem quermesse normal às 18h30 e no dia 6 de setembro, leilão de gado a partir das 11 da manhã. Tá bom? Abração pessoal aí, bairro das Canoas, que faz essa quermesse bacana, tão elogiada, né? A galera curte de montão aí. 8 horas e 6 minutos, né? Aqui na manhã, a gente traz aqui para você conferir conosco aqui na programação Belmonte Amaraí, gente da minha terra. Também tem Boiadeira Errante com Sérgio Reis, né? Aqui na programação da Rádio Difusora Aparecida, Suline Marroeiro com Menino Boiadeiro. 8 horas e 6 minutos.
0: Gosto

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4: Estou de volta com você. Agora são 8 horas e 28 minutos. Dos 513 deputados federais eleitos em 2022, 410 vão tentar a reeleição para a Câmara dos Deputados. O número representa 79,9% dos parlamentares que conquistaram vaga nas últimas eleições para o cargo. Para simplificar, dá para se dizer que 8 em cada 10 deputados federais em exercício no país vão tentar renovar os seus mandatos nas eleições de outubro. A partir de que o partido, né, que concentra o maior número de candidatos à reeleição é o PL, com 73 ao todo. Depois aparece o PT com 53 pontos e União Brasil com 45. No recorde por estado, São Paulo lidera 52 deputados eleitos em 2022 que tentarão renovar o mandato em outubro. Minas Gerais vem em segundo com 47% e Rio de Janeiro com 38%. O Tocantins, por sua vez, é o estado com o menor número de deputados federais cadastrados para disputar a reeleição, 3. Considerado o gênero e simplificado as estatísticas, dá para se dizer que 8 em cada 10 deputados federais que tentarão a reeleição são homens, no total de 341.060, ou melhor, num total de 341. 69 são mulheres, né? Ou seja, de quem tenta a reeleição, né? São 341 homens contra 69 mulheres, tá bom? Corrida das eleições que já começou e a gente sempre procura trazer alguma informação alusiva aí às eleições 2026. Você pode participar conosco aqui pela Difusora Aparecida, ouvindo boa música aqui com a gente. Vamos trazer onde moram os meus pais, Taviane Tavares, aqui na programação da Rádio Difusora Aparecida, Rádio da Família. Bom dia para você. E na sequência tem Tunico e Tinoco.
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Pois é, Matuto, Mato Grosso e Matias, sei que sou Matuto. Agora são 8 horas e 46 minutos, aqui também Terra Bruta, Jacó e Jacózinho, o meu recanto, Zé do Rancho e Zé do Pinho. Mais de 1000 denúncias de irregularidade já foram recebidas pelo Tribunal Superior Eleitoral. O Pardal, ferramenta que recebe queixas sobre ilegalidade da propaganda eleitoral, registrou 1.103 queixas até agora. O maior número de ocorrências se refere a candidatos do estado de São Paulo, na sequência vem Pernambuco e Paraná. O tipo de irregularidade mais registrado é impulsionado, que representa 30% do total de denúncias, hein? Em seguida, questões relacionadas à internet e bens públicos, e ainda há denúncias sobre bens particulares, propaganda eleitoral fora de época, banner, cartaz, faixa, boca de urna, comício e showmício, por exemplo. Das queixas recebidas, mais da metade está em andamento. Já 35% das denúncias foram baixadas do sistema e 11% foram peticionadas, né, no processo judicial eletrônico. Então tá aí. A internet, né, liderando então aí as campanhas, o pessoal fazendo muita campanha que não deve, né? Fora dos padrões que está designado para ser feito durante a campanha eleitoral. 8 horas e 47 minutos da manhã, bom dia. Para essa galera que nos ouve, aquele abraço, obrigado, gente, pelo carinho. Dia 22 agora é o dia D da vacinação em todo o Brasil. Então você que tem filhos aí, né, adolescentes, leve ao posto de saúde. Você que não deu ainda todas as vacinas, leve para ser vacinados. Esse dia D vale também para os adultos, né? Você que não vacinou ainda contra a gripe, contra a Covid, então vá lá e vacine-se. Tá bom? Agora são 8h47. Quem vem? Quem vem chegando por aí? Vamos trazer então para vocês Zé Fortuna e Pitangueira, Estrada de Chão. Também na sequência a gente traz para você, deixa eu ver aqui, Porta Serrana, essa aí mesmo, né? Eu volto já. 8h48.

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6: Agora são 9:33.

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2: Simbora então, confere comigo, 9h52.

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2: 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Esta canção é uma homenagem pra você, meu irmão João Paulo.

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Oração do Ângelus. O anjo do Senhor anunciou a Maria, e ela concebeu do Espírito Santo. Ave Maria, cheia de graça, o Senhor é convosco. Bendita sois vós entre as mulheres, bendito é o fruto do vosso ventre, Jesus. Santa Maria, Mãe de Deus, rogai por nós, pecadores, agora e na hora de nossa morte. Amém. Eis aqui a serva do Senhor. Faça-se em mim segundo a vossa palavra. Ave Maria, cheia de graça, o Senhor é convosco. Bendita sois vós entre as mulheres e bendito é o fruto do vosso ventre, Jesus. Santa Maria, Mãe de Deus, rogai por nós, pecadores, agora e na hora de nossa morte. Amém. E o Verbo se fez carne e habitou entre nós. Ave Maria, cheia de graça, o Senhor é convosco. Bendita sois vós entre as mulheres e bendito é o fruto do vosso ventre, Jesus. Santa Maria, Mãe de Deus, rogai por nós, pecadores, agora e na hora de nossa morte. Amém. Rogai por nós, Santa Mãe de Deus, para que sejamos dignos das promessas de Cristo. Oremos. Derramai, ó Deus, a vossa graça em nossos corações, para que, conhecendo pela intercessão do anjo a encarnação do Cristo vosso Filho, cheguemos por sua paixão e cruz à glória da ressurreição, pela intercessão da Virgem Maria, pelo mesmo Cristo Senhor nosso. Amém.

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2: Olá, queridos irmãos e irmãs, queridos ouvintes da nossa Difusora Aparecida 105,7, esta emissora da paróquia Senhor Bom Jesus, da cidade de Monte Aprazível, São Paulo. É uma alegria estar com vocês novamente no nosso programa Momentos de Fé, iniciando esta tarde. Que Deus abençoe a sua vida, a sua família, o seu trabalho, você que está aí no carro, viajando, mas sintonizado conosco. Que Deus vos abençoe, que possamos permanecer juntos neste momento de fé.

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1: Em nome do Pai, e do Filho, e do Espírito Santo. Amém. Hoje é dia 20 de agosto, quinta-feira da 20ª semana do Tempo Comum, memória de São Bernardo Abade e doutor da Igreja. Bernardo, após Roberto, Alberigo e Estevão, foi pai da Ordem Cisterciense. A obediência e o bem da Igreja o levaram a deixar o sossego monástico para dedicar-se às mais graves questões político-religiosas de seu tempo. Mestre de direção espiritual e educador de gerações de santos, deixa em seus sermões de comentário à Bíblia e à liturgia um excepcional documento de teologia monástica que tem de mais que a ciência a experiência do mistério. E assim, hoje ouviremos o Evangelho de Mateus, capítulo 22. Jesus voltou a falar em parábolas aos sumos sacerdotes e aos anciãos do povo, dizendo: O reino dos céus é como a história do rei que preparou a festa de casamento do seu filho e mandou os seus empregados para chamar os convidados para a festa, mas estes não quiseram vir. O rei mandou outros empregados, dizendo: Dizei aos convidados, já preparei o banquete, os bois e os animais cevados já foram abatidos e tudo está pronto. Vinde para a festa. Mas os convidados não deram a menor atenção. Um foi para o seu campo, outro para os seus negócios, outros agarraram os empregados, bateram neles e os mataram. O rei ficou indignado e mandou suas tropas para matar aqueles assassinos e incendiar a cidade deles. Em seguida, o rei disse aos empregados: A festa de casamento está pronta, mas os convidados não foram dignos dela. Portanto, ide até as encruzilhadas dos caminhos e convidai para a festa todos os que encontrardes. Então os empregados saíram pelos caminhos e reuniram todos os que encontraram, maus e bons. E a sala da festa ficou cheia de convidados. Quando o rei entrou para ver os convidados, observou ali um homem que não estava usando traje de festa e perguntou-lhe: Amigo, como entraste aqui sem o traje de festa? Mas o homem nada respondeu. Então o rei disse aos que serviam: Amarrai os pés e as mãos desse homem e jogai-o fora na escuridão. Ali haverá choro e ranger de dentes, porque muitos são chamados e poucos são escolhidos. Hoje, na primeira leitura, Ezequiel anuncia que Deus dará ao seu povo um coração novo e um espírito renovado, retirando a dureza e purificando as feridas espirituais. Essa renovação não é apenas individual, mas comunitária. O povo deve viver segundo a lei de Deus e ser testemunha de sua santidade no mundo. No Evangelho de Mateus, a parábola da festa de casamento mostra o reino dos céus como convite universal. Os primeiros convidados rejeitaram o chamado, e o rei o estendeu a todos, bons e maus. A participação plena na festa exige resposta consciente e abertura de coração. Deus oferece renovação e graça, mas é necessário vestir o traje de festa e assumir a vida nova, a vida transformada. O convite divino é generoso. Não só frutifica naqueles que se deixam mudar, aceitando o amor, obedecendo aos mandamentos e vivendo a santidade no coração.
2: Guiados pelo Espírito Santo, que ora em nós e por nós, juntos rezemos a oração que o próprio Jesus nos ensinou. Pai nosso que estais nos céus, santificado seja o vosso nome, venha a nós o vosso reino, seja feita a vossa vontade, assim na terra como no céu. O pão nosso de cada dia nos dai hoje. Perdoai-nos as nossas ofensas, assim como nós perdoamos a quem nos tem ofendido. E não nos deixeis cair em tentação, mas livrai-nos do mal. Amém. E guiados também pelo exemplo da Virgem Maria, que nos ensina a ouvir a palavra de Deus e pô-la em prática, e confiados à sua intercessão, rezemos. Ave Maria, cheia de graça, o Senhor é convosco. Bendita sois vós entre as mulheres, e bendito é o fruto do vosso ventre, Jesus. Santa Maria, Mãe de Deus, rogai por nós, pecadores, agora e na hora de nossa morte. Amém. E que Deus abençoe todos os que nos acompanham, em nome do Pai, do Filho e do Espírito Santo. Amém.
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Em nome do Pai, do Filho e do Espírito Santo. Amém. Creio em Deus Pai Todo-Poderoso, Criador do céu e da terra, e em Jesus Cristo, seu único Filho, nosso Senhor, que foi concebido pelo poder do Espírito Santo, nasceu da Virgem Maria, padeceu sob Pôncio Pilatos, foi crucificado, morto e sepultado, desceu à mansão dos mortos, ressuscitou ao terceiro dia, subiu aos céus, está sentado à direita de Deus Pai Todo-Poderoso, donde há de vir e julgar os vivos e os mortos. Creio no Espírito Santo, na Santa Igreja Católica, na comunhão dos santos, na remissão dos pecados, na ressurreição da carne, na vida eterna. Amém. Pai nosso que estais nos céus, santificado seja o vosso nome. Venha a nós o vosso reino. Seja feita a vossa vontade, assim na terra como no céu. O pão nosso de cada dia nos dai hoje. Perdoai-nos as nossas ofensas, assim como nós perdoamos a quem nos tem ofendido. E não nos deixeis cair em tentação, mas livrai-nos do mal. Amém. Ave Maria, cheia de graça, o Senhor é convosco. Bendita sois vós entre as mulheres, e bendito é o fruto do vosso ventre, Jesus. Santa Maria, Mãe de Deus, rogai por nós, pecadores, agora e na hora de nossa morte. Amém. Glória ao Pai, ao Filho e ao Espírito Santo, como era no princípio, agora e sempre. Amém. Eterno Pai, eu vos ofereço o corpo e o sangue, a alma e a divindade do vosso diletíssimo Filho, nosso Senhor Jesus Cristo, em expiação dos nossos pecados e dos do mundo inteiro. Pela sua dolorosa paixão, tende misericórdia de nós e do mundo inteiro. Pela sua dolorosa paixão, tende misericórdia de nós e do mundo inteiro. Pela sua dolorosa paixão, tende misericórdia de nós e do mundo inteiro. Pela sua dolorosa paixão, tende misericórdia de nós e do mundo inteiro. Pela sua dolorosa paixão, tende misericórdia de nós e do mundo inteiro. Pela sua dolorosa paixão, tende misericórdia de nós e do mundo inteiro. Pela sua dolorosa paixão, tende misericórdia de nós e do mundo inteiro. Pela sua dolorosa paixão, tende misericórdia de nós e do mundo inteiro. Pela sua dolorosa paixão, tende misericórdia de nós e do mundo inteiro. Pela sua dolorosa paixão, tende misericórdia de nós e do mundo inteiro. Glória ao Pai, ao Filho e ao Espírito Santo, como era no princípio, agora e sempre. Amém. Eterno Pai, eu vos ofereço o corpo e o sangue, a alma e a divindade do vosso diletíssimo Filho, nosso Senhor Jesus Cristo, em expiação dos nossos pecados e dos do mundo inteiro. Pela sua dolorosa paixão, tende misericórdia de nós e do mundo inteiro. Pela sua dolorosa paixão, tende misericórdia de nós e do mundo inteiro. Pela sua dolorosa paixão, tende misericórdia de nós e do mundo inteiro. Pela sua dolorosa paixão, tende misericórdia de nós e do mundo inteiro. Pela sua dolorosa paixão, tende misericórdia de nós e do mundo inteiro. Pela sua dolorosa paixão, tende misericórdia de nós e do mundo inteiro. Pela sua dolorosa paixão, tende misericórdia de nós e do mundo inteiro. Pela sua dolorosa paixão, tende misericórdia de nós e do mundo inteiro.
pela sua dolorosa paixão, tende misericórdia de nós e do mundo inteiro. Pela sua dolorosa paixão, tende misericórdia de nós e do mundo inteiro. Glória ao Pai, ao Filho e ao Espírito Santo, como era no princípio, agora e sempre. Amém. Eterno Pai, eu vos ofereço o corpo e o sangue, a alma e a divindade do vosso diletíssimo Filho, nosso Senhor Jesus Cristo, em expiação dos nossos pecados e dos do mundo inteiro. Pela sua dolorosa paixão, tende misericórdia de nós e do mundo inteiro. Pela sua dolorosa paixão, tende misericórdia de nós e do mundo inteiro. Pela sua dolorosa paixão, tende misericórdia de nós e do mundo inteiro. Pela sua dolorosa paixão, tende misericórdia de nós e do mundo inteiro. Pela sua dolorosa paixão, tende misericórdia de nós e do mundo inteiro. Pela sua dolorosa paixão, tende misericórdia de nós e do mundo inteiro. Pela sua dolorosa paixão, tende misericórdia de nós e do mundo inteiro. Pela sua dolorosa paixão, tende misericórdia de nós e do mundo inteiro. Pela sua dolorosa paixão, tende misericórdia de nós e do mundo inteiro. Pela sua dolorosa paixão, tende misericórdia de nós e do mundo inteiro. Glória ao Pai, ao Filho e ao Espírito Santo, como era no princípio, agora e sempre. Amém. Eterno Pai, eu vos ofereço o corpo e o sangue, a alma e a divindade do vosso diletíssimo Filho, nosso Senhor Jesus Cristo, em expiação dos nossos pecados e dos do mundo inteiro. Pela sua dolorosa paixão, tende misericórdia de nós e do mundo inteiro. Pela sua dolorosa paixão, tende misericórdia de nós e do mundo inteiro. Pela sua dolorosa paixão, tende misericórdia de nós e do mundo inteiro. Pela sua dolorosa paixão, tende misericórdia de nós e do mundo inteiro. Pela sua dolorosa paixão, tende misericórdia de nós e do mundo inteiro. Pela sua dolorosa paixão, tende misericórdia de nós e do mundo inteiro. Pela sua dolorosa paixão, tende misericórdia de nós e do mundo inteiro. Pela sua dolorosa paixão, tende misericórdia de nós e do mundo inteiro. Pela sua dolorosa paixão, tende misericórdia de nós e do mundo inteiro. Pela sua dolorosa paixão, tende misericórdia de nós e do mundo inteiro. Glória ao Pai, ao Filho e ao Espírito Santo, como era no princípio, agora e sempre. Amém. Eterno Pai, eu vos ofereço o corpo e o sangue, a alma e a divindade do vosso diletíssimo Filho, nosso Senhor Jesus Cristo, em expiação dos nossos pecados e dos do mundo inteiro. Pela sua dolorosa paixão, tende misericórdia de nós e do mundo inteiro. Pela sua dolorosa paixão, tende misericórdia de nós e do mundo inteiro. Pela sua dolorosa paixão, tende misericórdia de nós e do mundo inteiro. Pela sua dolorosa paixão, tende misericórdia de nós e do mundo inteiro. Pela sua dolorosa paixão, tende misericórdia de nós e do mundo inteiro. Pela sua dolorosa paixão, tende misericórdia de nós e do mundo inteiro. Pela sua dolorosa paixão, tende misericórdia de nós e do mundo inteiro. Pela sua dolorosa paixão, tende misericórdia de nós e do mundo inteiro. Pela sua dolorosa paixão, tende misericórdia de nós e do mundo inteiro. Pela sua dolorosa paixão, tende misericórdia de nós e do mundo inteiro. Glória ao Pai, ao Filho e ao Espírito Santo, como era no princípio, agora e sempre. Amém. Deus Santo, Deus Forte, Deus Imortal, tende piedade de nós e do mundo inteiro. Deus Santo, Deus Forte, Deus Imortal, tende piedade de nós e do mundo inteiro.
Deus Santo, Deus Forte, Deus Imortal, tende piedade de nós e do mundo inteiro. Louvado seja nosso Senhor Jesus Cristo, para sempre seja louvado.

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1: É lindo, né? Todo

Queridos ouvintes, vamos chegando ao final do nosso programa. Que você tenha um dia abençoado, junto da sua família, no seu trabalho. Amanhã nós estaremos de volta com o nosso programa Momento de Fé, de segunda a sexta. Que Deus abençoe.

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0: Queridos irmãos e irmãs, romeiros e romeiras de Nossa Senhora, bem-vindos mais uma vez aqui no Santuário, dia feliz da sua Romaria. Como é bom a gente estar na casa da Mãe, mas não estamos hoje neste momento rezando sozinhos, porque muita gente reza conosco na sua casa através do rádio. Olha que beleza, este veículo tão importante de comunicação. Quem de nós que não tem o radinho ligado em casa quase o dia todo? Como que o rádio faz falta em casa? E neste momento, muitas rádios, mais de 65 rádios, espalhados por todo o Brasil, de norte a sul, de leste a oeste, sintonizando aqui a Rádio Aparecida para a consagração a Nossa Senhora. Quanta gente que às 3 horas da tarde, trabalhando na roça, na lavoura, serviço pesado, suado, às 3 horas, todo mundo parava com seu radinho de pilha, embaixo lá de uma árvore, sintonizando a Rádio Aparecida para rezar. Olha que gesto bonito. E isto continua até hoje, e vai continuar. E o padre Vitor Coelho de Almeida, que nós estamos rezando pela sua beatificação, quantas vezes ele fez essa consagração? Quantas e quantas vezes? E aqui, lá na praça da Basílica Histórica, vale a pena você vindo aqui em Aparecida, não deixe de visitar o Memorial Redentorista. Lá está o túmulo do padre Vitor, onde estão também os ossos dos outros missionários redentoristas que trabalharam aqui no santuário. Um espaço muito bonito, que vale a pena você visitar, um espaço de oração. E vamos rezar pedindo a beatificação do padre Vitor Coelho de Almeida, o apóstolo de Nossa Senhora, o apóstolo da Rádio Aparecida, o grande missionário. Então sejam todos bem-vindos para este nosso momento de oração. Você aqui e você aí na sua casa rezando conosco. O anjo do Senhor anunciou a Maria,
1: e ela concebeu do Espírito Santo.
0: Eis aqui a serva do Senhor,
1: faça-se em mim segundo a vossa palavra.
0: E o Verbo se fez carne
1: e habitou entre nós.
0: Ave Maria, cheia de graça, o Senhor é convosco. Bendita sois vós entre as mulheres, bendito é o fruto do vosso ventre, Jesus.
1: Santa Maria, Mãe de Deus, rogai por nós, pecadores, agora e na hora de nossa morte. Amém.
0: Rogai por nós, Santa Mãe de Deus,
1: para que sejamos dignos das promessas de Cristo.
0: Oremos, infundi, Senhor, nós vos rogamos a vossa graça em nossos corações, para que nós que conhecemos pela anunciação do anjo a encarnação de Jesus Cristo, vosso Filho, por sua paixão e morte na cruz, cheguemos à glória da ressurreição. Pelo mesmo Cristo, Senhor nosso.
1: Amém. Amém.
0: Queridos irmãos e irmãs, radiovintes, você aí na sua casa rezando conosco. Hoje a igreja celebra a memória de São Bernardo de Claraval, monge cisterciense, nesse mês vocacional. É sempre bom a gente ter modelos. E São Bernardo de Claraval, seus pais tiveram 6 filhos, 5 homens e 1 mulher. Os 5 homens entraram para o convento e se tornaram monges. 5 homens. A irmã dele se casou, depois ficou viúva, também entrou para o convento e se tornou monja. O seu pai também ficou viúvo, entrou para o mosteiro. A família toda religiosa. Olha que beleza, o que é um lar cristão. Vocação nasce da família. E assim foi São Bernardo. Família toda se consagrando totalmente a Deus. Toda a sua família. o pai, os 5 irmãos e a irmã, sendo todos de Deus para o serviço das pessoas. E São Bernardo era um homem capaz, inteligente, era consultado pelos papas, pelos bispos, pelos governantes. Era um homem de uma sabedoria muito grande, um homem de muita caridade. Amar é fazer caridade, dizia São Bernardo. Amar é fazer caridade. O amor é gesto concreto. E São Bernardo ajudou muita gente. E uma coisa que distinguia também São Bernardo era o amor, o carinho que ele tinha para com Nossa Senhora. O amor para com Nossa Senhora. É difícil, acho que não existe nenhum santo que não tenha sido devoto de Nossa Senhora. É impossível. E São Bernardo se distinguia pelo amor, pelo carinho que ele sempre demonstrava na vida dele para com Nossa Senhora. Grande devoto de Nossa Senhora. E por ser devoto de Nossa Senhora, que ele se aproximou ainda mais de Jesus e procurou viver uma vida a exemplo de Jesus, no seguimento de Jesus. Fundou muitos mosteiros, enfrentando as heresias da sua época e aconselhando muita gente. Foi santo porque viveu bem e fez o bem. Aí está o modelo da santidade para nós. Viver bem e fazer o bem. Isso está ao alcance de todos nós, não é verdade? Todos nós somos desafiados a isso, porque essa é a vocação nossa, vocação à santidade. E ser santo é isso, é viver bem e fazer o bem, nada mais do que isso, mas tudo isso. Viver bem com você mesmo, para você viver bem com a sua família, com seus vizinhos, no seu trabalho, na sua comunidade, onde quer que você esteja. O santo é aquele que vive bem e que faz o bem. Então, gente, a santidade não é só para alguns, não. A santidade é para todos nós. Então, neste mês vocacional, tome consciência da vocação que Deus deu para você, a santidade. Antes do Vaticano II, se pensava que a santidade era privilégio de padres, de bispo e de freira. Só eles que podem ser santos, nós não podemos. Coitado de nós. O Concílio Vaticano II chegou e falou nada disso. Todos são chamados à santidade. Todos. Então a santidade é vocação nossa. E santo não é fazer milagre, coisa extraordinária, não. Santo é viver na simplicidade da vida fazendo o bem. Olha a Santa Teresinha, é a santa das causas pequenas, das coisas simples. O varrer um quarto, o varrer uma sala, o varrer um corredor, o limpar um banheiro, tirar o pó dos móveis. Aí está a santidade. Naquilo que você faz todo dia, para não cair na repetição, na mesmice das coisas. A pior coisa da vida é a mesmice. Ah, todo dia a mesma coisa. Que tristeza, né? É porque não está sendo santo e santa. Porque não está colocando amor naquilo que faz. Se você coloca amor, nada se repete. Tudo é novidade. Então, ser santo é isso. É não cair na rotina. É não cansar. não se cansar. E, sobretudo, não se cansar de fazer o bem. Isso sim, aí está a verdadeira santidade. E foi isso que os santos viveram. E é isso que eles nos ensinam. Não se cansar de fazer o bem. Então vamos nessa semana, nós já rezamos na primeira semana pela vocação sacerdotal, o diácono, o padre, o pároco, o vigário da sua igreja, reze por ele, o seu bispo da sua diocese, reze pelo bispo. Na segunda semana, nós rezamos pela sua família, a vocação matrimonial, que os jovens se preparem bem para o matrimônio, se preparem bem, um respeitando o outro, para ter um matrimônio feliz, abençoado. E nesta semana, estamos rezando pelas vocações religiosas, a vida consagrada, freiras, padres, irmãos, rezar por esta vocação. E não nos esqueçamos, vocação nasce da família. Que a sua família possa ser o ambiente para despertar vocações. E que Nossa Senhora nos ajude, hoje e sempre. Vamos agora dar a bênção da água. Você que tem água aí para benzer, você aí na sua casa, vasilha de água perto do seu rádio, vamos dar a bênção. Deus eterno e todo-poderoso, quisestes que pela água, fonte de vida e princípio de purificação, as nossas almas fossem purificadas e recebessem o prêmio da vida eterna. Abençoai esta água para que nos proteja e renovai em nós a fonte de vida de vossa graça, a fim de que nos livre de todos os males e possamos nos aproximar de vós com o coração puro e receber a vossa salvação. E que ela recorde a água do nosso batismo como fonte que jorra para a vida eterna. Abençoai, ó Deus Todo-Poderoso, por intercessão de Nossa Senhora, esta água que agora nós vos apresentamos. Em nome do Pai, do Filho e do Espírito Santo. Amém. Água abençoada. E agora, você que está aqui no santuário, olhando aqui para a imagem de Nossa Senhora, vamos fazer a nossa consagração. E você também aí na sua casa, através do rádio. Ó Maria Santíssima, pelos méritos de Nosso Senhor Jesus Cristo, em vossa querida imagem de Aparecida, espalhais inúmeros benefícios sobre todo o Brasil. Eu, embora indigno de pertencer ao número de vossos filhos e filhas, mas cheio do desejo de participar dos benefícios de vossa misericórdia, prostrado a vossos pés, consagro-vos o meu entendimento, para que sempre pense no amor que mereceis. Consagro-vos a minha língua, para que sempre vos louve e propague a vossa devoção. Consagro-vos o meu coração, para que depois de Deus vos ame sobre todas as coisas. Recebei-me, ó Rainha incomparável, vós que o Cristo crucificado deu-nos por mãe, no ditoso número de vossos filhos e filhas. Acolhei-me debaixo de vossa proteção. Socorrei-me em todas as minhas necessidades, espirituais e temporais, sobretudo na hora de minha morte. Abençoai-me, ó celestial cooperadora, e com vossa poderosa intercessão, fortalecei-me em minha fraqueza, a fim de que, servindo-vos fielmente nesta vida, possa louvar-vos, amar-vos e dar-vos graças no céu por toda a eternidade. Assim seja.

por intercessão de Nossa Senhora Aparecida, Rainha, Padroeira do Brasil, Mãe de Jesus e Nossa Mãe, desça sobre você que está aqui no santuário, romeiro e romeira, e você na sua casa rezando conosco através do rádio. Desça sobre todos nós a bênção de Deus Todo-Poderoso, o Pai, o Filho e o Espírito Santo. Nossa Senhora merece uma grande salva de palmas, né, gente?

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0: 17:03.
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Oração do Ângelus. O anjo do Senhor anunciou a Maria, e ela concebeu do Espírito Santo. Ave Maria, cheia de graça, o Senhor é convosco. Bendita sois vós entre as mulheres, bendito é o fruto do vosso ventre, Jesus. Santa Maria, Mãe de Deus, rogai por nós, pecadores, agora e na hora de nossa morte. Amém. Eis aqui a serva do Senhor. Faça-se em mim segundo a vossa palavra. Ave Maria, cheia de graça, o Senhor é convosco. Bendita sois vós entre as mulheres e bendito é o fruto do vosso ventre, Jesus. Santa Maria, Mãe de Deus, rogai por nós, pecadores, agora e na hora de nossa morte. Amém. E o Verbo se fez carne e habitou entre nós. Ave Maria, cheia de graça, o Senhor é convosco. Bendita sois vós entre as mulheres e bendito é o fruto do vosso ventre, Jesus. Santa Maria, Mãe de Deus, rogai por nós, pecadores, agora e na hora de nossa morte. Amém. Rogai por nós, Santa Mãe de Deus, para que sejamos dignos das promessas de Cristo. Oremos. Derramai, ó Deus, a vossa graça em nossos corações, para que, conhecendo pela intercessão do anjo a encarnação do Cristo vosso Filho, cheguemos por sua paixão e cruz à glória da ressurreição, pela intercessão da Virgem Maria, pelo mesmo Cristo Senhor nosso. Amém.

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bem mais precioso que a gente tem nessa terra é família. Família é plano de Deus. Família não é uma invenção humana. A família é um plano de Deus. O homem deixará seu pai e sua mãe e se unirá à sua mulher. E para os dois Deus disse: crescei e multiplicai-vos. A família é um plano de Deus nessa terra. E por ser um plano de Deus, é que o diabo ataca. E por ser plano de Deus que o diabo investe, e investe pesado. Ai, nos dias que a gente está vivendo, quantas flechas o diabo tem lançado sobre as nossas famílias. Tem lançado sobre os seus filhos. É por isso que com essa canção você está dizendo: eu e minha casa serviremos ao Senhor. Porque esse deve ser o desejo de Deus. Esse deve ser o teu desejo dentro do teu coração, para toda a tua casa, para toda a tua família. Eu e minha casa serviremos ao Senhor. Sabe, talvez você já esteja cansado, talvez você já esteja desanimado, porque aquele está perdido, porque aquela, porque minha família está desmoronando. Como nós cantávamos, e as trevas vêm tentando destruir, e muitas vezes as trevas vêm tentando colocar confusões, divisões. Talvez a tua família esteja cheia de confusão, de divisão. Alguns da sua família querem se afastar de Deus, estão longe de Deus. Mas meu filho e minha filha, preste atenção, nunca, nunca desista da tua família. Nunca desista da tua família. Este é o sonho de Deus para a sua família, que um dia toda a tua casa, toda a tua família esteja servindo ao Senhor Jesus. Amém. Por isso não desista, reze pela tua família, ame tua família. Quem quer destruir sua família é o diabo. Quem quer destruir sua família é Satanás.

em nome de Jesus. Você agora pode dizer: eu me consagro a ti, Jesus. Porque se a tua família precisa ser toda de Deus, precisa começar por você. Começa por você a bênção, e através de você, você vai levar a bênção para os teus, você vai levar a bênção para a tua casa. Se creres no Senhor Jesus, será salvo tu e toda a tua família. A tua família é uma bênção. Em nome de Jesus, declara isso comigo: a minha família é uma bênção. Declara: eu sou.

Queridos irmãos e irmãs, boa noite. Sejam todos bem-vindos à nossa celebração. Junto das intenções trazidas no coração e das intenções depositadas na nossa urna de oração, rezemos em ação de graça pelo aniversário do Nelson. Com alegria, iniciemos a nossa celebração cantando.

0: Boa noite a todos.
1: Boa noite.
0: Sejam bem-vindos, queridos irmãos, irmãs, queridos ouvintes da nossa rádio Difusora Aparecida, que possamos celebrar com amor, com fé, com esperança, o nosso segundo dia da novena em preparação ao dia de Nossa Senhora Aparecida, Rainha e Padroeira do Brasil. Que nós possamos apresentar nossa vida, nossos dons, nossos agradecimentos, mas também nossos pedidos, nossas necessidades diante de Nossa Senhora. Então celebremos com fé, em nome do Pai, do Filho, do Espírito Santo.
1: Amém.
0: A graça e a paz de nosso Senhor Jesus Cristo, o amor do Pai e a comunhão do Espírito Santo estejam sempre convosco.
1: Bendito seja Deus que nos reuniu no amor de Cristo. Com o tema, com Maria discípula perfeita, cuidamos da vida de cada um e da casa comum. Celebramos o segundo dia da nossa novena em preparação ao dia da padroeira. Abramos nossos corações para acolhermos a Mãe de Jesus e Nossa Mãe. Que sua presença cubra a nossa vida e a vida da nossa comunidade de paz, amor e união.
0: Com alegria e fé, vamos acolher a imagem de Nossa Senhora Aparecida.

0: Senhora Aparecida, de vossos lábios benditos brotam palavras de vida e de amor maternal. Vós sussurrais em nosso ouvido o quanto Deus nos ama e nos indicais que só em Cristo, vosso Filho, encontramos a vida e a paz. Permite-nos, ó Mãe, suplicar-vos, pois sois nosso perpétuo socorro. Ó Mãe e discípula fiel,
1: Maria, clamamos a vós.
0: Dos pobres sois a esperança, sois a força de que precisamos.
1: Lá no céu, rogai a Deus por nós.
0: Ó Senhora dos povos e nações,
1: Maria, clamamos a vós.
0: Guiai-nos no caminho da verdade, e a vida seja amada e respeitada.
1: Lá no céu, rogai a Deus por nós.
0: Ó Senhora promotora da vida,
1: Maria, clamamos a vós.
0: Ensinai-nos a cuidar da criação e libertai-nos de toda a escravidão.
1: Lá no céu, rogai a Deus por nós.
0: Maria, vós nos abristes as portas do paraíso, pois acolheste Jesus, o Deus da vida. Quanto ainda temos de aprender convosco, o amor aos irmãos, à vida e à natureza, tão bela e singela criada por Deus. Inspirai-nos, ó Mãe, nossa ação como cristãos.
1: Maria, entre todas as criaturas, sois a mais amável, a cheia de graça, a guardiã da beleza do verdadeiro amor. Amém.
0: Maria, como é belo ver a luz que invade o universo inteiro em cada amanhecer. Como é bonito ver a coragem dos que evangelizam em nossos dias, andando de cidade em cidade a proclamar a verdade de Cristo, sobretudo aos mais pobres e esquecidos entre nós, cujas vidas são tão desvalorizadas.
1: Em vosso Filho Jesus, ó Senhora e Mãe bendita, cuidai de nossa vida e da vida de nossa casa comum.
0: Senhora Aparecida, se a humanidade continua na luta entre dois caminhos, o amor e o egoísmo, tocai em nossa existência, para que nos despertemos para a autenticidade, que é nossa identificação com Deus, no amor serviçal aos irmãos. Que a nós importe unicamente amar e servir, sem esperar qualquer compensação, senão a salvação.
1: Bem sabemos, ó Mãe e Nossa Senhora, que vosso sim amoroso mudou a história do mundo. Mudai agora nosso coração, para que seja fiel e servidor, assim como foi Jesus. Amém.

para celebrarmos dignamente a nossa novena, em preparação ao dia de Nossa Senhora, a nossa Eucaristia, peçamos a Deus o perdão dos nossos pecados.

0: Deus rico em misericórdia, tenha compaixão de nós, perdoe os nossos pecados e nos conduza à vida eterna.
1: Amém.

0: Oremos. Ó Deus, fizestes do abade São Bernardo, inflamado de zelo por vossa casa, uma luz que brilha e arde na Igreja. Concedei-nos por sua intercessão que, fervorosos no mesmo Espírito, caminhemos sempre como filhos e filhas da luz. Por nosso Senhor Jesus Cristo, vosso Filho, que é Deus, e convosco vive e reina, na unidade do Espírito Santo, por todos os séculos dos séculos.
1: Amém.

Leitura da profecia de Ezequiel. Assim fala o Senhor: vou mostrar a santidade do meu grande nome, que profanastes no meio das nações. As nações saberão que eu sou o Senhor, oráculo do Senhor Deus. Quando eu manifestar minha santidade, à vista delas por meio de vós, eu vos tirarei do meio das nações, vos reunirei de todos os países e vos conduzirei para a vossa terra. Derramarei sobre vós uma água pura e sereis purificados. Eu vos purificarei de todas as impurezas e de todos os ídolos. Eu vos darei um coração novo e porei um espírito novo dentro de vós. Arrancarei do vosso corpo o coração de pedra e vos darei um coração de carne. Porei o meu espírito dentro de vós e farei com que sigais a minha lei e cuideis de observar os meus mandamentos. Habitareis no país que dei a vossos pais. Sereis o meu povo e eu serei o vosso Deus. Palavra do Senhor.

0: O Senhor esteja convosco.
1: Ele está no meio de nós.
0: Proclamação do Evangelho de Jesus Cristo segundo Mateus.
1: Glória a vós, Senhor.
0: Naquele tempo, Jesus voltou a falar em parábolas aos sumos sacerdotes e aos anciãos do povo, dizendo: O reino dos céus é como a história do rei que preparou a festa de casamento do seu filho e mandou os seus empregados para chamar os convidados para a festa, mas estes não quiseram vir. O rei mandou outros empregados, dizendo: Dizei aos convidados, já preparei o banquete, os bois e os animais cevados já foram abatidos, e tudo está pronto. Vinde para a festa. Mas os convidados não deram a menor atenção. Um foi para o seu campo, o outro para os seus negócios, outros agarraram os empregados, bateram neles e os mataram. O rei ficou indignado e mandou suas tropas para matar aqueles assassinos e incendiar a cidade deles. Em seguida, o rei disse aos empregados: A festa de casamento está pronta, mas os convidados não foram dignos dela. Portanto, ide até as encruzilhadas dos caminhos e convidai para a festa todos os que encontrardes. Então os empregados saíram pelos caminhos e reuniram todos os que encontraram, maus e bons. E a sala da festa ficou cheia de convidados. Quando o rei entrou para ver os convidados, observou ali um homem que não estava usando traje de festa e perguntou-lhe: Amigo, como entraste aqui sem o traje de festa? Mas o homem nada respondeu. Então o rei disse aos que serviam: Amarrai os pés e as mãos desse homem e jogai-o fora na escuridão. Ali haverá choro e ranger de dentes, porque muitos são chamados e poucos são escolhidos. Palavra da salvação.
1: Glória a vós, Senhor.
0: Queridos irmãos e irmãs, queridos ouvintes da nossa rádio difusora Aparecida, aqui de Monte Aprazível, você que reza conosco, né, da região, também da zona rural, o nosso abraço e a intercessão materna de Nossa Senhora Aparecida na sua vida e de sua família. Veja, queridos irmãos e irmãs, aqui estamos nós nessa caminhada de preparação para o dia de Nossa Senhora. E fazendo a nossa novena, já estamos no segundo dia, né? Quem veio a semana passada? Levanta a mão, padre, vê. Tão firme nos 9 dias, não é? Estou vendo, que bonito. Mas quem começa hoje, vem hoje, seja bem-vindo. Vamos caminhar juntos, né? Caminhar juntos nessa preparação tão importante, onde nós celebramos a presença materna, a presença intercessora desta mulher na vida de cada um de nós. Como é bom ter Nossa Senhora presente na nossa vida. Como é bom sabermos que, como mãe zelosa e fiel, ela está sempre ali por perto. Quando a invocamos, quando confiamos nela, ela não abandona os seus filhos. Então, que nós possamos cada vez mais trazer presente essa presença de mulher forte, de mulher que deu o seu sim para o projeto salvador de Deus, de mulher que é mãe, que é discípula, de mulher que é intercessora. Que Nossa Senhora nos inspire para que nós também possamos dar o nosso sim constantemente ao chamado de Deus, à santidade, a uma vida no Senhor. Veja, a liturgia da palavra hoje, bom, o Evangelho, ele é um pouco extenso, mas de uma profundidade grande. Nós estamos acompanhando essa semana, ontem, hoje também, de modo particular, o Senhor apresentando no Evangelho, através das suas parábolas, das suas histórias, o Deus que chama, que convida. No Evangelho de ontem, nós vimos que ele convidou várias vezes, de madrugada, de manhã, às 9, ao meio-dia, às 3 da tarde, às 5 da tarde, ou seja, é o Senhor que não se cansa de convidar os seus filhos e filhas para fazer parte da sua vinha, né? Hoje não é diferente, o Evangelho vai nessa mesma linha do Deus que chama, né? Veja que é o rei, o exemplo que Jesus dá do rei, que vai dar aquela festa. Ele convida os amigos, as pessoas que convivem com ele, né? E o que que acontece? Ninguém responde ao chamado, né? Mas ele não desiste, ele vai convidando outras pessoas. Ninguém responde ao chamado, né? Mas ele não desiste, ele vai convidando.

igreja na linguagem teológica. Ou seja, todos nós somos chamados a acolher Jesus na nossa vida enquanto igreja, enquanto povo que caminha peregrino neste mundo, né? Então o Senhor chama. Veja, agora o Evangelho faz a gente refletir. Nem todos respondem o chamado de Deus. Mesmo às vezes aqueles que estavam ali do lado do rei não compareceram na hora que precisava comparecer. E aqui serve de alerta para nós também, né? Para que a gente não esteja na igreja somente fisicamente, mas é preciso estar na igreja, nessa grande festa, nesse grande banquete, com a vida, com a alma, com o coração, com a fé, com o sim de Nossa Senhora, de modo que quando Deus nos chama a testemunhar o seu amor, nós estaremos ali prontos. Agora pode acontecer que a gente está e não está, né? A hora que o Senhor pede de nós mesmo que a gente compareça, de repente a gente desaparece. Olha lá, os que foram convidados, os que estavam em volta do rei, foram os que não compareceram, né? Não responderam ao chamado. Então o Evangelho faz uma séria provocação para que a gente esteja sempre atento, tomar cuidado, né, com essa questão da fé, levar a sério, né, se comprometer, né, com a busca do Senhor, com os mandamentos do Senhor, com nos alimentar da palavra do Senhor, para que a gente possa responder o chamado. E o Evangelho também abre o horizonte para dizer assim, que Deus chama a todos, porém, nem todos serão dignos de permanecer na presença do rei, como fala o Evangelho. Desses todos que foram chamados, tinha um lá que não estava com o traje adequado, não é? E o rei mandou tirá-lo de lá, prendê-lo, amarrá-lo. Como que ele responde a um chamado e se apresenta com um traje indevido? Esse traje, na linguagem teológica, é o nosso batismo, né? É o nosso pertencer a Cristo, é o nosso revestir-se de Cristo. Nós não podemos nos apresentar diante do Senhor de qualquer jeito, mas comprometido com Ele. Não podemos responder ao chamado do Senhor se nós não nos propusemos a ter uma vida nova em Cristo. Então, é bem verdade que de um lado a misericórdia, o chamado de Deus para que todos venham tomar parte do banquete, da festa, da salvação, mas ele chama com amor, com misericórdia, convida a todos, mas espera que a gente também se faça digno para responder ao seu chamado. Não é de qualquer jeito que vai entrar na festa, no banquete da vida, ou seja, na vida eterna, na salvação. Até é bonito o Evangelho, porque faz a gente refletir como a gente está respondendo o chamado de Deus. Ainda estamos no mês vocacional, né? Estamos trabalhando o tema das vocações, né? Com que traje, com que veste a gente tem se apresentado ao Senhor? E quando a gente fala veste, o traje aqui não é a veste, a aparência, não, né? Essa também, lógico, faz a gente refletir. Mas é o traje do coração, é a vida. Como que eu estou me apresentando a Deus, né? Veja o que diz a primeira leitura de hoje da profecia de Ezequiel. Fala: eu vos darei um novo coração, diz o profeta. Um novo coração, ou seja, para que vocês tenham uma vida nova no Senhor, né? E aí o salmo que nós cantamos hoje, ele também é muito bonito, né? Fala sobre as imundícies, né? Eu hei de derramar sobre vós uma água.

água pura, e de vossas imundícies sereis purificados. Olha lá, sereis purificados. Então, meus irmãos e irmãs, nesse segundo dia da nossa novena, busquemos inspiração em Nossa Senhora, para que a gente possa estar atento ao chamado de Deus, para fazermos parte do seu banquete, da sua festa da vida, da salvação, mas também nos perguntemos: eu tenho me apresentado dignamente diante do Senhor? O que eu preciso ainda mudar, me esforçar um pouco mais, me converter diante daquela situação, daquele pecado, daquele vício, não é? Não posso me apresentar de qualquer jeito diante do Senhor. Ele nos espera que a gente faça a nossa parte, se revestindo do traje ideal, né? Para podermos tomar parte do seu banquete. Nós celebramos também hoje São Bernardo de Claraval, que é abade e monge da igreja. Foi um grande homem na espiritualidade, na liturgia, e também, mesmo sendo um monge, no trabalho pastoral. Todos se lembram aqui de Dom Orani, Tempesta, né? Que foi nosso bispo, hoje é o então cardeal lá do Rio de Janeiro. Dom Orani vem justamente da ordem cisterciense, onde eles têm, né, São Bernardo de Claraval como aquele que é o grande modelo no seguimento a Jesus Cristo, né? E a inspiração também da vida da ordem cisterciense, desses monges, é em São Bento, né? São Bento é a grande inspiração para eles, a grande mística da cruz de Cristo, que dissipa todas as trevas e todo o poder do mal. Por isso a cruz de São Bento tem essa força tão grande quando ela é invocada, porque ali está a presença do Senhor. Que São Bernardo nos ajude, nos inspire também, para que a gente possa, a exemplo dele, se revestir de Cristo a cada dia, nos limpar das imundícies e ter um coração puro, como nos ensina o profeta Ezequiel. Louvado seja nosso Senhor Jesus Cristo.

0: Ora, irmãos e irmãs, para que o meu e o vosso sacrifício seja aceito por Deus Pai Todo-Poderoso.
1: Receba o Senhor por tuas mãos este sacrifício, para a glória do seu nome, para o nosso bem e de toda a sua santa igreja.
0: Senhor, nós vos oferecemos o sacramento da unidade e da paz, celebrando a memória do Abade São Bernardo, ilustre em palavras e obras, que se empenhou incansavelmente pela concórdia da vossa igreja, por Cristo nosso Senhor.
1: Amém.
0: O Senhor esteja convosco.
1: Ele está no meio de nós.
0: Corações ao alto.
1: O nosso coração está em Deus.
0: Demos graças ao Senhor nosso Deus.
1: É nosso dever e nossa salvação.
0: Na verdade, é digno e justo, é nosso dever e salvação dar-vos graça sempre e em todo lugar. Senhor Pai Santo, Deus Eterno e Todo-Poderoso, por Cristo, Senhor nosso. O vosso Filho é o único Mestre. A sua palavra é lâmpada para nossos passos. A sua cruz, somente ela, é nossa sabedoria. Em vosso desígnio de amor, iluminaste São Bernardo. E alegrais a vossa igreja com sua doutrina na sublime beleza do vosso conhecimento. Por este sinal da vossa bondade, unidos aos anjos e aos santos, entoamos o hino da vossa glória cantando a uma só voz.

0: Ó Pai, vós sois santo e fonte de toda santidade. Santificai, pois, estes dons, derramando sobre eles o vosso Espírito, a fim de que se tornem para nós o corpo e o sangue de nosso Senhor Jesus Cristo.
1: Enviai o vosso Espírito Santo.
0: Estando para ser entregue, abraçando livremente a paixão, Jesus tomou o pão, pronunciou a bênção de ação de graças, partiu e deu a seus discípulos, dizendo: tomai todos e comei, isto é o meu corpo, que será entregue por vós.

Do mesmo modo, no fim da ceia, ele tomou o cálice em suas mãos e, dando graças novamente, o entregou a seus discípulos, dizendo: tomai todos e bebei, este é o cálice do meu sangue, o sangue da nova e eterna aliança, que será derramado por vós e por todos para a remissão dos pecados. Fazei isto em memória de mim.

0: Mistério da fé.
1: Anunciamos, Senhor, a vossa morte e proclamamos a vossa ressurreição. Vinde, Senhor Jesus.
0: Celebrando, pois, o memorial da morte e ressurreição do vosso Filho, nós vos oferecemos, ó Pai, o pão da vida, o cálice da salvação, e vos agradecemos porque nos tornastes dignos de estar aqui na vossa presença e vos servir.
1: Aceitai, ó Senhor, a nossa oferta.
0: Suplicantes vos pedimos que, participando do corpo e sangue de Cristo, sejamos reunidos pelo Espírito Santo num só corpo.
1: O Espírito nos una num só corpo.
0: Lembrai-vos, ó Pai, da vossa Igreja que se faz presente pelo mundo inteiro. Que ela cresça na caridade, em comunhão com o Papa Leão, com o nosso Bispo Antônio Vilar, os bispos do mundo inteiro, os presbíteros, os diáconos e todos os ministros do vosso povo.
1: Lembrai-vos, ó Pai, da vossa Igreja.
0: Lembrai-vos também na vossa misericórdia dos nossos irmãos e irmãs que adormeceram na esperança da ressurreição, e de todos os que partiram desta vida, acolhei-os junto a vós na luz da vossa face.
1: Concedei-lhes, ó Senhor, a luz eterna.
0: Enfim, nós vos pedimos, tende piedade de todos nós e dai-nos participar da vida eterna com a Virgem Maria, Mãe de Deus, São José, seu esposo, os apóstolos, São Bernardo, Senhor bom Jesus e todos os santos que neste mundo viveram na vossa amizade, a fim de vos louvarmos e glorificarmos por Jesus Cristo, vosso Filho. Por Cristo, com Cristo e em Cristo, a vós, Deus Pai Todo-Poderoso, na unidade do Espírito Santo, toda honra e toda glória por todos os séculos dos séculos.

0: irmãos e irmãs, que nós possamos, diante do Senhor, buscar um coração puro, nos limpar das imundícies e nos revestir da veste da santidade, para sermos dignos de estarmos na presença do Senhor. Rezemos com amor e fé a oração que o Senhor Jesus nos ensinou. Pai nosso que estais nos céus, santificado seja o vosso nome. Venha a nós o vosso reino. Seja feita a vossa vontade, assim na terra como no céu. O pão nosso de cada dia nos dai hoje. Perdoai as nossas ofensas, assim como nós perdoamos a quem nos tem ofendido. E não nos deixeis cair em tentação, mas livrai-nos do mal. Livrai-nos de todos os males, ó Pai, dai-nos hoje a vossa paz. Ajudados pela vossa misericórdia, sejamos sempre livres do pecado e protegidos de todos os perigos, enquanto aguardamos a feliz esperança e a vinda do nosso Salvador, Jesus Cristo.
1: Vós é o reino, o poder e a glória para sempre.
0: Senhor Jesus Cristo, dissestes aos vossos apóstolos: eu vos deixo a paz, eu vos dou a minha paz. Não olheis os nossos pecados, mas a fé que anima a vossa igreja. Dai-lhe, segundo o vosso desejo, a paz e a unidade. Vós que sois Deus com o Pai e o Espírito Santo.
1: Amém.
0: A paz do Senhor esteja sempre convosco.
1: O amor de Cristo nos uniu.
0: Cantemos o Cordeiro.

0: Como meu Pai me amou, assim também eu vos amei. Permanecei no meu amor, diz o Senhor. Irmãos e irmãs, felizes os convidados para a ceia do Senhor. Eis o Cordeiro de Deus que tira o pecado do mundo.
1: Senhor, eu não sou digna de que entreis em minha morada, mas dizei uma palavra e serei salva.

0: Oremos. Senhor, o alimento que recebemos na comemoração de São Bernardo, produz em nós os seus frutos, para que, fortalecidos por seus exemplos e instruídos por seus ensinamentos, sejamos arrebatados pelo amor do vosso Verbo encarnado, que vive e reina pelos séculos dos séculos.
1: Amém. Amém.
0: Bom, avisos, apenas segue normal as atividades do fim de semana. Reforço o convite, né, da quermesse na Capela Sagrado Coração de Jesus, do bairro da Canoas. A nossa capelinha, a grandiosa quermesse que é lá, né? Então, neste sábado, haverá a missa às 17 horas, depois a quermesse, né? Tem missa também na matriz, às 18h30, normalmente. Então, vamos convidar os amigos. Sabemos que é fácil acesso, o asfalto vai lá perto, pouca terra, né? Então, dá para a gente participar com alegria da quermesse lá da Canoas, quermesse tão querida por todos nós, né? E no final de semana, segue tudo normal as nossas celebrações. Tem alguém nos visitando de outra cidade? Levanta a mão se tiver para o padre ver. Ou todos são de Monte Aprazível? Todos aprazivelenses. É assim que fala, né? Que bênção, hein? Olha, bonito. Sabe que eu fico assim muito feliz quando eu vejo a igreja assim durante a semana. Eu fico muito feliz, sabe? Porque agradecido mesmo, porque vocês, eu sei que a semana não é fácil, o trabalho, a correria, muitos chegam cansados, né? Quem está trabalhando no sol esses dias está vendo o quanto está difícil, né? E se propõe a fazer a novena e vem mesmo, né? Bom, Nossa Senhora é assim, o que a gente não faz, ela faz, né? Então, assim, que Deus abençoe você que está se esforçando e que vem rezar, que vem fortalecer o coração, que vem buscar em cada Eucaristia essa nova veste que Jesus pede, né? Para que a gente possa se apresentar dignamente diante dele, né? Então nós vamos agora abençoar a água, você que trouxe a água, está com a água, você que reza conosco através do rádio, vamos invocar a bênção de Deus sobre a água. O Senhor esteja convosco.
2: Ele está no meio de nós.
0: A nossa proteção está no nome do Senhor,
2: que fez o céu e a terra.
0: Rogai por nós, Santa Mãe de Deus,
2: para que sejamos dignos das promessas de Cristo.
0: Oremos. Bendito sois, Senhor Deus Todo-Poderoso, que vos dignastes abençoar-nos em Cristo, água viva de nossa salvação. Reformai-nos interiormente, concedei-nos junto com a aspersão e o uso desta água, renovar a juventude de nossa alma, e sempre poder caminhar na vida pela graça do Espírito Santo. Concedei por intercessão de Nossa Senhora Aparecida, a bênção para esta água, que nos lugares onde ela for aspergida, se afaste em nome do Cristo todo o mal. E quando esta água for consumida, que ela traga saúde para o corpo e consolo para a alma. Por Cristo nosso Senhor.
2: Amém.
0: Então agora nós vamos prosseguir com o momento de fazer a nossa consagração, né, a Nossa Senhora. Vamos acompanhar no telão. Ó Maria, Mãe do Belo Amor, cuidadora da vida e Mãe do povo fiel a vosso Filho Jesus,
2: rogai por nós, pobres pecadores, que recorremos a vós.
0: Senhora Aparecida, nossa vida é o mais belo jardim, pois em vós encontramos a beleza de quem quer servir e amar, sem medir o quanto isso irá custar. São belos os servidores da vida, nos irmãos e na natureza, tão singela e cheia de belezas.
2: Com humildade e buscando vossa proteção e inspiração, nós nos consagramos a vós. Amém.
0: Consagração a Nossa Senhora Aparecida. Ó Maria Santíssima, pelos méritos de nosso Senhor Jesus Cristo, em vossa querida imagem de Aparecida, espalhais inúmeros benefícios sobre todo o Brasil. Eu, embora indigno de pertencer ao número de vossos filhos e filhas, mas cheio do desejo de participar dos benefícios de vossa misericórdia, prostrado a vossos pés, consagro-vos o meu entendimento, para que sempre pense no amor que mereceis. Consagro-vos a minha língua, para que sempre vos louve e propague a vossa devoção. Consagro-vos o meu coração, para que depois de Deus vos ame sobre todas as coisas. Recebei-me, ó Rainha incomparável, vós que o Cristo crucificado deu-nos por mãe, no ditoso número de vossos filhos e filhas, acolhei-me debaixo de vossa proteção, socorrei-me em todas as minhas necessidades espirituais e temporais, sobretudo na hora de minha morte. Abençoai-me, ó celestial cooperadora, e com vossa poderosa intercessão, fortalecei-me minha fraqueza, a fim de que, servindo-vos fielmente nesta vida, possa louvar-vos, amar-vos e dar-vos graças no céu por toda a eternidade. Assim seja. Salve, Rainha, Mãe de Misericórdia, vida, doçura, esperança nossa, salve. A vós bradamos, degredados filhos de Eva, a vós suspirando, gemendo e chorando neste vale de lágrimas, eia, pois, advogada nossa, esses vossos olhos misericordiosos a nós volvei, e depois desse desterro, mostrai-nos Jesus, bendito é o fruto do vosso ventre, ó clemente, ó piedosa, ó doce sempre Virgem Maria. Rogai por nós, Santa Mãe de Deus,
2: para que sejamos dignos das promessas de Cristo.
0: Ave Maria, cheia de graça, o Senhor é convosco. Bendita sois vós entre as mulheres. Bendito é o fruto do vosso ventre, Jesus. Santa Maria, Mãe de Deus, rogai por nós, pecadores, agora e na hora de nossa morte. Amém. Ave Maria, cheia de graça, o Senhor é convosco. Bendita sois vós entre as mulheres. Bendito é o fruto do vosso ventre, Jesus. Santa Maria, Mãe de Deus, rogai por nós, pecadores, agora e na hora de nossa morte. Amém. Ave Maria, cheia de graça, o Senhor é convosco. Bendita sois vós entre as mulheres. Bendito é o fruto do vosso ventre, Jesus. Santa Maria, Mãe de Deus, rogai por nós, pecadores, agora e na hora de nossa morte. Amém. Glória ao Pai, ao Filho e ao Espírito Santo, como era no princípio, agora e sempre. Nossa Senhora Aparecida,
2: rogai por nós.
0: Nossa Senhora Aparecida,
2: rogai por nós.
0: Nossa Senhora Aparecida,
2: rogai por nós.
0: Vamos agora receber as flores, as rosas, que nós possamos, nesse momento, fazer a nossa oferta. Ó Mãe bendita e imaculada, vós nos trouxestes ao mundo o Eterno, e sabemos que sem Ele não há futuro. As flores que trazemos nas mãos significam nossa confiança no futuro, na beleza da vida em Deus, como a beleza da flor na natureza. Aceitai, ó Mãe, as flores que depositamos diante de vossa imagem e fazei nosso coração transbordar de amor a Jesus e aos irmãos.
2: Flores colhidas no jardim, cultivadas com dedicação pelo jardineiro, a Maria vamos oferecer como prova de nosso amor e de nossa gratidão. Amém.
0: Junto com as rosas, coloque também a sua intenção, seu agradecimento, coloque tudo diante de Nossa Senhora, o seu cansaço, a sua dor, o problema que você está enfrentando, a dificuldade no trabalho, na família, aquela enfermidade que bateu à sua porta, aquele sofrimento, aquela perca. Coloque tudo diante de Nossa Senhora.

Podemos sentar um minutinho. 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A Quinita rezou direitinho, o calor ajudou,

pouquinho pesada. Você quer pegar agora ou depois? Então, que Deus te abençoe, né? Vamos lá. Você tirar uma foto do lado. O padre vai aí também junto.

vamos mexer aqui para a gente poder pegar um número, né? 172.

0: Está no ar a Voz do Brasil. As notícias do governo federal que movimentaram o país no dia de hoje.
1: Olá, boa noite.
2: Boa noite para você que nos acompanha em todo o país.
1: Quinta-feira, 20 de agosto de 2026.
2: Vamos aos destaques do dia.
1: Estratégia brasileira para inteligência artificial.
2: Ações incluem a compra de um supercomputador para processamento de IA, formação de profissionais e transferência de tecnologia.
1: Transferência eletrônica de veículos.
2: Nova resolução estabelece regras para a operação digital de compra e venda de carros.
1: E vamos saber mais sobre a atualização da lei seca com o secretário nacional de trânsito, Adroaldo Catão.
3: Prevê a possibilidade de certificar os chamados drogômetros, equipamentos para aferir a presença de outras substâncias que estão, no momento da abordagem, atrapalhando a capacidade psicomotora e impedindo direção mais segura.
2: Setor elétrico se prepara para efeitos do El Niño.
1: A atuação quer dar mais segurança ao sistema. Luciana Colares de Holanda.
4: Para aumentar a segurança do sistema, o Comitê de Monitoramento do Setor Elétrico